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0: 21 horas e 5 minutos.
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2: De 1 hora e 26 minutos.
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2: 21h31.
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0: 21h36.
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2: Uma hora e 57 minutos.
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3: 21 horas e 59 minutos. 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
3: 22 horas e 2 minutos.
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11: Olá, uma ótima terça-feira para você, hoje 29 de setembro de 2026. Por aqui é o Kleber Salles, começando mais uma edição do nosso Moment Love no seu rádio. As mais românticas, as mais especiais, aquelas que marcaram época, você ouve aqui no nosso Moment Love, o seu programa romântico de todos os dias. Vamos começar o nosso programa de hoje com James Arthur, Can I Be? Excelente terça-feira para você. Vamos viajar nas belíssimas canções do mundo romântico.

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Whitney Houston, Where Do Broken Hearts Go? Linda canção, né? 1988, teve o Alex Cohen, Descobri Que Te Amo. E a gente vai seguindo agora com o som de Marillion, Beautiful, de 1995.

0: Leone, Só Pro Meu Prazer, fechando nosso primeiro bloco de hoje no Moment Love. Continue ligado, a gente volta já já.
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4: 22 horas e 32 minutos.
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2: 22:34.
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6: Seguimos em frente aqui no nosso Moment Love, as melhores românticas, as músicas mais suaves você ouve aqui. Mark Lenn, Nicholas Carter e Cilly Nelson. Who Do You Love?

0: Shania Twain, You're Still the One, no nosso Moment Love.
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0: E olha, daqui a pouquinho, Paulinho Esteves chega com o quadro Love in Words, a tradução das canções você sempre tem aqui no nosso Moment Love. Sandy Júnior chegando.

0: Hanson, Sailing no Moment of Love. Linda canção, né? Continue ligado, daqui a pouco, depois do intervalo, a gente volta com mais músicas para você aqui na sua terça-feira.
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3: Vinte e duas horas e 57 minutos.
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3: 22 horas e 59 minutos.
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0: As canções inesquecíveis você ouve aqui no Moment Love. E agora chegando o quadro Loving Words, com a apresentação de Paulinho Esteves.
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Mariah Carey, I Wanna Know What Love Is, no nosso Moment Love, nesta super terça-feira, as mais românticas. A gente vai relembrando, resgatando canções especiais para você aqui no Moment Love. Julia B, Depois do Universo.

0: Phil Collins, Another Day in Paradise, no nosso Moment Love, fechando mais uma sequência. Continue com a gente depois do intervalo, tem mais um bloco especial para você, só com as mais românticas. A gente volta já já.
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0: 23 horas e 30 minutos.
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3: Moment Love com as mais belas canções de todos os tempos. Roupa Nova de Volta pro Futuro.

Nando Reis, All Star, no nosso Moment Love. Teve também o som de Alphaville, Sounds Like Melody. E agora tem o som de Jojai, Glimpse of Us, aqui no nosso Moment Love.

0: 23 horas e 59 minutos.
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3: Meia-noite e 3 minutos.

0: Olá, boa noite. Como vai você? Tudo bem? Ah, está começando a partir de agora o nosso programa Love Songs. Na apresentação, eu, J. Barros, com você. Muito obrigado pelo carinho, você em casa, no carro, no trabalho. Você aí, bem grudadinho no seu aparelho de celular, ouvindo a nossa rádio UFBS FM.
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0: 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Ah, quer participar do nosso programa? Escreva sua cartinha para a Rua Alfredo Raine 174, bairro Centro, Itaperaba, Bahia. Ah, quer mandar a sua mensagem através do nosso WhatsApp? É o 75992424480. Escreva seu poema e ofereça para quem você deseja. Ah, você hoje está completando idade nova? 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Na apresentação, eu, J. Barros, com você.

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0: Meia-noite e 59 minutos.
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5: Uma hora e quatro minutos.
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1: 1 hora e 38 minutos.

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3: 2 horas e 1 minuto.
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0: 2 horas e 32 minutos.
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3: 2:59.
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0: 3 horas e 29 minutos.
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3: 3:56.
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2: 4 horas e 4 minutos.

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2: Quatro horas e 20 minutos.
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1: Quatro horas e 27 minutos.
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2: 4 horas e 47 minutos.

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2: Cinco horas e três minutos.
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1: Cinco horas e nove minutos.
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0: 5:39.
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1: E a minha Milá.
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0: 5 horas e 44 minutos.
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0: 5 horas e 59 minutos.
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1: 6:05.
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0: 6:27.
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6: 6 horas e 32 minutos.
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2: 6:50.
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1: Agora as previsões para Áries, Touro e Gêmeos. Signo de Áries.
2: Nascidos entre 21 de março a 20 de abril.
3: Áries, a quarta-feira pode colocar você diante de uma escolha que parece pequena, mas pode mudar o rumo do restante da semana. No amor, uma conversa sincera pode revelar uma intenção que estava sendo escondida atrás de brincadeiras. No trabalho ou nos estudos, aproveite para resolver primeiro aquilo que depende exclusivamente de você.
1: Signo de Touro.
2: Nascidos entre 21 de abril a 21 de maio.
3: Touro, hoje alguém pode aparecer com uma proposta que parece simples demais para ser importante, mas vale a pena escutar até o fim. No amor, o crush pode demonstrar carinho através de uma atitude prática. E nas finanças, evite emprestar dinheiro por constrangimento. Dizer não também é cuidar do próprio bolso.
1: Signo de Gêmeos.
2: Nascidos entre 22 de maio a 21 de junho.
3: Gêmeos, a quarta-feira pode trazer uma informação que você vai querer contar imediatamente. Mas talvez seja melhor esperar o momento certo. No amor, uma conversa que começa sobre qualquer assunto pode ganhar um tom inesperadamente romântico. Nos estudos, você pode aprender muito mais conversando e trocando ideias do que apenas lendo.
1: Já já voltamos com as previsões para Câncer, Leão e Virgem.
4: Sete horas e cinco minutos.
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8: Quarta-feira, 30 de setembro de 2026, está entrando no ar mais uma edição do Café com Notícias. Eu sou Kleber Salles e a partir de agora você vai ficar muito bem informado. As últimas notícias do Brasil e do mundo aqui no nosso informativo desta manhã. Vamos para o primeiro giro de notícias de hoje.
9: O mercado de trabalho formal criou mais de 165 mil empregos com carteira assinada em agosto. Os dados do novo CAGED, divulgados nesta terça-feira pelo Ministério do Trabalho, superaram em cerca de 70 mil vagas a projeção do mercado financeiro. Foram 108 contratações para cada 100 demissões. Ainda assim, o resultado é o segundo mais baixo para um mês de agosto desde 2020, quando começou a série histórica. O ministro do Trabalho em exercício, Chico Macena, atribuiu o ritmo mais fraco aos juros altos e ao tarifaço norte-americano.
10: Então, acho que é um mercado que está se demonstrando resiliente. Continua com o crescimento, continua gerando novos postos de trabalho, né? Continua, inclusive, com a expectativa de crescimento do PIB, não da forma como se tinha expectativa, mas com a tendência ainda de crescimento.
9: Todos os cinco grandes setores da economia abriram vagas. Serviços responderam por 2 em cada 3 empregos do mês. O comércio, que havia perdido postos em julho, voltou a contratar mais do que demitir. 24 dos 27 estados tiveram saldo positivo, com destaque para São Paulo, Rio de Janeiro e Pernambuco. O salário médio de admissão foi de R$ 2.410. Nos 8 primeiros meses do ano, foram abertas 1.134.000 vagas. É um número 25% menor que o registrado no mesmo período do ano passado. E o pior resultado desde 2020, ano de início da pandemia, quando houve fechamento de postos. Ao comentar a recuperação do comércio, o ministro citou o dinheiro que, segundo ele, as famílias destinaram às apostas online.
10: Não são 62,5 bilhões de reais que as famílias deixaram de utilizar para suas despesas, para o comércio para manter a alimentação em casa e foram migradas para as BECs. A tendência, que a nossa expectativa é que uma parte disso seja utilizada, inclusive, para pagamento de dívidas.
9: Outro levantamento divulgado nesta terça-feira pelo IBGE também mostra um mercado de trabalho com poucas pessoas sem ocupação. A taxa de desemprego ficou em 5,3% no trimestre encerrado em agosto, a menor para esse período desde 2012. Cerca de 103 milhões e 500 mil pessoas estavam ocupadas, o maior número já registrado desde o início da série histórica há 14 anos. Lembrando que, ao contrário do CAGED, a pesquisa do IBGE inclui também os trabalhadores informais. Da Rádio Nacional em Brasília, Pedro Lacerda.
11: A Justiça Eleitoral já recebeu mais de 51 mil denúncias de propaganda irregular nas eleições de 2026. Os registros foram feitos por meio do aplicativo Pardal, ferramenta criada pelo Tribunal Superior Eleitoral para que eleitores possam comunicar possíveis infrações durante a campanha. São Paulo lidera o número de denúncias com mais de 10 mil ocorrências. Na sequência, aparecem Bahia, Minas Gerais e Pernambuco. Já os menores volumes foram registrados em Tocantins, Roraima e Piauí. A maior parte das reclamações, quase 44%, envolve propaganda irregular em vias públicas, como materiais afixados em locais proibidos ou fora das regras estabelecidas pela Justiça Eleitoral. Também são frequentes as denúncias relacionadas à publicidade em propriedades particulares, incluindo pinturas de muros em desacordo com a legislação, além da divulgação em bens públicos. Durante o período eleitoral, esse tipo de propaganda só pode ocorrer em situações excepcionais e mediante autorização da Justiça Eleitoral. Há ainda registros de irregularidades na internet, em jornais, revistas, emissoras de rádio e televisão, além de materiais impressos, como adesivos em veículos acima do tamanho permitido. Até o momento, cerca de 27% das denúncias recebidas já foram transformadas em processos pela Justiça Eleitoral. O aplicativo Pardal está disponível gratuitamente para celulares Android e iPhone. Para fazer uma denúncia, o cidadão precisa acessar a plataforma com a senha do e-título ou da conta gov.br. A identidade do denunciante é mantida sob sigilo. Além de relatar a ocorrência, é possível anexar fotos, vídeos, áudios e links que ajudem a comprovar a irregularidade. Quando a denúncia não se enquadra nas atribuições do Pardal, o sistema encaminha o cidadão para outros canais, como o Sistema de Alertas de Desinformação Eleitoral ou o Ministério Público Eleitoral do Estado. Com informações da Agência Brasil, da Rádio Nacional no Rio de Janeiro, Tatiana Alves. Quem for às urnas neste domingo precisa ficar atento às regras definidas pela Justiça Eleitoral sobre o que é ou não permitido durante a votação. O eleitor pode chegar à sessão eleitoral com o celular, mas o aparelho deverá ser desligado e entregue aos mesários antes de entrar na cabine de votação. A restrição vale para qualquer equipamento capaz de fotografar, gravar ou transmitir imagens. O objetivo é preservar o sigilo do voto e impedir fraudes ou tentativas de comprovação da escolha feita na urna. Quem se recusar a entregar o aparelho poderá ser impedido de votar naquele momento. E o caso poderá ser registrado pela mesa receptora de votos. Já a tradicional cola eleitoral segue permitida. O eleitor pode levar para a cabine um papel com os números dos candidatos escolhidos, o que ajuda a agilizar a votação e evitar equívocos na hora de digitar os números na urna eletrônica. Outra dúvida frequente é sobre o vestuário. A Justiça Eleitoral autoriza o uso de bermuda, chinelo e roupas informais. Também é permitida a manifestação individual e silenciosa, de preferência política, por meio de camisetas, adesivos, broches ou bandeiras. O que continua proibido é a propaganda eleitoral no dia da votação. Pedir votos, distribuir material de campanha ou realizar a chamada boca de urna nas proximidades dos locais de votação são práticas consideradas crimes eleitorais. Os eleitores com deficiência ou mobilidade reduzida têm direito a receber auxílio de uma pessoa de confiança no momento da votação. Não se esqueça de levar um documento de identificação com foto. O título de eleitor não é obrigatório para votar, mas ele ajuda a acelerar o processo por indicar a zona e a seção eleitoral. Da Rádio Nacional no Rio de Janeiro, Tatiana Alves.
8: Continue ligado, daqui a pouco, depois do intervalo, estaremos de volta com o nosso Café com Notícias desta quarta-feira.
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4: 7:15.
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18: Agora, as previsões para Câncer, Leão e Virgem. Signo de Câncer.
2: Nascidos entre 22 de junho a 22 de julho.
3: Câncer. Hoje uma pessoa próxima pode precisar mais da sua presença do que de conselhos. Às vezes, ouvir é a melhor ajuda. No amor, o crush pode procurar você justamente para falar de um problema pessoal. Se existe confiança, esse momento pode aproximar bastante vocês.
18: Signo de Leão.
2: Nascidos entre 23 de julho a 22 de agosto.
3: Leão, uma situação pode fazer você perceber que não precisa provar nada para ninguém. Faça o que precisa ser feito e deixe o resultado falar por você. No amor, uma pessoa pode se interessar pelo seu lado mais reservado. E sim, nem sempre você precisa entrar em cena para ser notado.
18: Signo de Virgem.
2: Nascidos entre 23 de agosto a 22 de setembro.
3: Virgem, a quarta-feira traz uma oportunidade de simplificar algo que você estava tornando complicado demais. Corte etapas desnecessárias e vá direto ao ponto. No amor, uma pequena surpresa pode quebrar a rotina com o crush. Nos estudos ou no trabalho, termine uma pendência antes de assumir outra.
18: Já já voltamos com as previsões para Libra, Escorpião e Sagitário.
4: 7:18.

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2: Muito bem, já estamos de volta. Esse é o nosso Café com Notícias e vamos continuar o nosso giro de reportagens desta manhã.
3: A taxa de desemprego no país caiu para 5,3% no trimestre móvel até agosto, uma redução de 0,3 ponto percentual frente aos três meses encerrados em maio, conforme os dados da Pesquisa Nacional por Amostra de Domicílios Contínua, divulgada nesta terça-feira pelo IBGE. A queda do desemprego ocorreu em meio ao avanço da ocupação. 774 mil pessoas ingressaram no mercado de trabalho entre junho e agosto, alta de 0,8%. Com isso, o número de pessoas ocupadas chegou a 103 milhões e 500 mil trabalhadores, o maior já registrado para o período desde 2012, quando se inicia a série histórica. Em um ano, o avanço foi de 1%, com a entrada de 1 milhão e 100 mil pessoas no mercado de trabalho. De acordo com o analista da pesquisa, William Cratoville, o resultado foi puxado principalmente pelos grupamentos indústria e construção.
4: Essa redução foi motivada pelo aumento da ocupação na indústria. Teve, depois de um longo período de estagnação ou queda, volta a crescer, acompanhado também do setor da construção, que na construção de edificações aumentou bastante o número de contratações. Esse crescimento ele foi muito puxado pelo Sudeste, principalmente ali o estado de São Paulo.
3: O número de desalentados, pessoas que desistiram de procurar emprego, ficou em 2,4 milhões e permaneceu estável no período. Já a taxa de informalidade foi de 37,5% da população ocupada, o equivalente a 38 milhões e 800 mil trabalhadores. Com relação ao rendimento real habitual de todos os trabalhos, a média foi de R$ 3.777, com estabilidade no trimestre e crescimento de 3,7% no ano. Ainda conforme a PNAD, o Brasil alcançou o maior número de trabalhadores contribuintes para institutos de previdência, 68 milhões e 500 mil pessoas. Da Rádio Nacional, no Rio de Janeiro, Solimar Luz.
5: Ao completar um ano na presidência do Conselho Nacional de Justiça, o ministro Edson Fachin, também presidente do Supremo Tribunal Federal há um ano, destacou nesta terça-feira o papel social das instituições.
6: As instituições não se fortalecem para si mesmas. As instituições se fortalecem para servir. E é isso que estamos fazendo. Ao longo desta primeira volta ao sol, procuramos fazer uma passagem da norma à política judiciária, da política à transformação concreta da realidade.
5: A declaração foi feita durante a abertura da 15ª sessão do CNJ, onde Fachin celebrou o primeiro ano à frente da instituição. No STF, o magistrado busca equilibrar pratos em meio à série de decisões e divergências entre ministros da Suprema Corte. Na abertura da sessão, Edson Fachin fez um balanço do primeiro ano à frente do CNJ, incluindo as decisões tomadas em sessões virtuais e presenciais. Para o próximo ano à frente do Conselho, o ministro destacou três pontos prioritários.
6: Miramos três prioridades que concentrarão nossos esforços no enfrentamento à violência contra meninas e mulheres, uma pauta especialíssima de uma importância transcendental no fortalecimento da rede de magistrados e magistradas que atuam no combate à criminalidade organizada e na aceleração dos processos previdenciários e assistenciais.
5: O presidente do CNJ também destacou o papel da instituição na execução de ações do chamado Pacto Brasil contra o Feminicídio, lançado em fevereiro deste ano pelos poderes Executivo, Legislativo e Judiciário para enfrentamento da violência contra as mulheres no Brasil.
6: O Pacto Brasil contra o Feminicídio reduziu substancialmente o tempo de apreciação das medidas protetivas. Toda e qualquer medida protetiva é analisada no prazo máximo de 48 horas do país e mais da metade dessas no mesmo dia. Fortalecemos os grupos reflexivos e responsabilizantes para homens autores de violência e ampliamos a articulação entre o sistema de justiça e as redes de proteção. Foi criado o eixo permanente de enfrentamento da violência contra mulheres e meninas no Observatório de Direitos Humanos.
5: Entre os temas da sessão desta terça estiveram a retificação de registros de mortes causadas por agentes de segurança e também medidas para prevenir a violência de gênero presente no uso abusivo dos sistemas de justiça. Da Rádio Nacional em Brasília, Sayonara Moreno. Atenção para quem é dono de imóvel em zona rural. Termina nesta quarta-feira, 30 de setembro, o prazo para enviar a declaração do ITR, Imposto sobre a Propriedade Territorial Rural. A declaração é obrigatória para qualquer pessoa, física ou jurídica, que seja proprietária, titular do domínio útil ou possuidora de imóvel rural. A exigência só não é obrigatória para quem está isento. O documento deve ser preenchido e enviado pelo serviço Minhas Declarações do ITR no portal da Receita Federal na internet. Lá em Minhas Declarações do ITR é possível recuperar automaticamente os dados cadastrais ou preencher declarações de outros anos, por exemplo. Para acessar o sistema é preciso entrar pela conta gov.br. Também é possível enviar a declaração pelo programa ITR 2026, mas essa opção é exclusiva para pessoas físicas com imóveis rurais de até 100 hectares. Lembrando que a declaração é obrigatória e se for feita fora do prazo, depois de 30 de setembro, o contribuinte pode ser multado em valores que variam, mas o mínimo é de R$ 50. Em caso de envio de dados errados, assim que identificar o erro, o contribuinte pode apresentar uma declaração retificadora, que substitui toda a declaração enviada antes. O imposto pode ser pago em até 4 parcelas iguais, desde que o valor seja superior a R$ 100. Se for de até R$ 100, deve ser pago em uma única parcela. E, neste caso, o pagamento deve ser feito também até esta quarta-feira. Da Rádio Nacional em Brasília, Sayonara Moreno.
0: Para dar suporte emocional e ajudar na prevenção ao suicídio, a Associação Brasileira de Psiquiatria trouxe para o Brasil uma das principais campanhas de saúde mental no mundo, o Setembro Amarelo. O projeto, realizado em parceria com o Conselho Federal de Medicina e apoio do CVV, Centro de Valorização da Vida, busca combater o preconceito contra o tema e estimular que as pessoas busquem e ofereçam ajuda. Leila Herédia, voluntária e porta-voz do CVV em Brasília, fala sobre a origem da ideia.
7: A gente pensava em quebrar tabus, como fazer para que mais pessoas compreendessem a importância da prevenção do suicídio. Muitas vezes era comum a gente ouvir as pessoas falando assim, ah, tá com aquelas ideias ruins, e pessoas resistentes a buscar ajuda. E aí a gente pensou, bom, existe o Outubro Rosa, existe o Novembro Azul, por que que a gente não faz o Setembro Amarelo, já que o dia 10 de setembro é o Dia Mundial de Prevenção do Suicídio?
0: Nesta edição da campanha, o tema é escutar e estar presente. A afirmação destaca a importância de ouvir quem está em sofrimento emocional como o primeiro passo para enfrentar a dificuldade. A voluntária destaca o papel da escuta.
7: Quando você escuta a outra pessoa e escuta de verdade, escuta de uma maneira genuína, de uma maneira total, larga todos os seus problemas de lado e fala para a pessoa, e aí, vamos conversar? Como que eu posso te ajudar? Tá acontecendo? Esse momento, que é o momento que você se abre para a escuta, é possível que a pessoa compartilhe com você dores, sofrimentos que talvez em outro momento ela não falaria.
0: Leila explica ainda que esse apoio deve ser feito sem juízos de valor.
7: Essa escuta é uma escuta sem julgamento, é uma escuta sem crítica, é uma escuta que eu não vou falar, ah, mas com fulano era desse jeito, ou comigo já passou assim, assim. Porque às vezes até na ideia de ajudar, a gente acaba roubando a fala, né, da pessoa. Então a pessoa fala, nossa, eu tô com um problema X, ah, mas eu também já passei por isso. Então, escutar é estar presente é isso, é você garantir a outra pessoa a sua presença, o seu apoio e fazer a pessoa sentir que ela é importante para você.
0: De acordo com a campanha Setembro Amarelo, pequenas mudanças podem indicar que uma pessoa precisa de ajuda, como não gostar mais de atividades que antes curtia, isolamento e perda de esperança no futuro. Leila também alerta que enfrentar um problema emocional sozinho não é indicado.
7: Enfrentar sozinho as nossas dores, os nossos sofrimentos é muito difícil, é uma carga de dor absurda. Então ter alguém ao lado é fundamental. E algo que é importante também lembrar é que quando a gente fala, quando a gente expõe, quando a gente desabafa, compartilha tudo aquilo que está se passando dentro da gente, a gente também se ouve. E se ouvindo, a gente vai conseguindo ali elaborar, compreender melhor o que está acontecendo, né? Vai conseguindo buscar caminhos, buscar recursos internos para entender melhor o que está se passando.
0: O CVV oferece serviço voluntário de escuta e apoio emocional de forma anônima e gratuita, todos os dias por 24 horas, pelo telefone 188 ou pelo site cvv.org.br. A organização destaca que o serviço é feito por voluntários que passam por treinamento e não por profissionais de saúde mental e que não substitui os serviços especializados. Com produção de Lígia Maria, da Rádio Nacional no Rio de Janeiro, Carolina Pessoa.
2: Fique ligado, depois do intervalo estaremos de volta no nosso Café com Notícias desta quarta.
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10: 7:30.
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1: Agora, as previsões para Libra, Escorpião e Sagitário. Signo de Libra.
2: Nascidos entre 23 de setembro a 23 de outubro.
3: Libra, hoje você pode receber um convite que não combina muito com seus planos, mas pode combinar bastante com seu humor. Pense antes de recusar automaticamente. No amor, uma pessoa pode revelar uma preferência ou gosto que vocês têm em comum. Uma descoberta simples pode aproximar bastante.
1: Signo de Escorpião.
2: Nascidos entre 24 de outubro a 22 de novembro.
3: Escorpião, uma situação envolvendo amizade pode exigir discrição. Nem tudo que chega aos seus ouvidos precisa sair pela sua boca. No amor, o crush pode querer saber se realmente pode confiar em você. Demonstre isso com atitudes, não apenas com palavras.
1: Signo de Sagitário.
2: Nascidos entre 23 de novembro a 22 de dezembro.
3: Sagitário, a quarta-feira pode trazer uma tarefa chata, que por incrível que pareça, abrirá espaço para algo muito mais divertido depois. Faça o combinado e libere sua agenda. No amor, uma conversa espontânea pode transformar uma amizade em algo mais interessante. Não tenha pressa para colocar um rótulo.
1: Já voltamos com as previsões para Capricórnio, Aquário e Peixes.
4: Sete horas e 34 minutos.
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7: Estamos de volta aqui no Café com Notícias, chegando mais informações para você.
8: Agentes da Polícia Federal estão nas ruas de Uberaba para investigar fraudes bancárias eletrônicas contra clientes da Caixa Econômica Federal. Dois mandados de busca e apreensão são cumpridos por ordem da Justiça Federal. Segundo a PF, contas vinculadas aos investigados teriam sido usadas para receber valores de transações fraudulentas. Diversas pessoas teriam sido vítimas do esquema. O prejuízo delas passa de R$ 28 mil. Reais. As buscas são por celulares, computadores, documentos, valores e outros materiais que possam ajudar a esclarecer os crimes e identificar possíveis envolvidos. De Belo Horizonte, da Rádio Inconfidência, Gustavo Abreu para a Rádio Nacional.
9: O ministro Gilmar Mendes do Supremo Tribunal Federal encaminhou ofício aos presidentes do STF, Edson Fachin, e do Superior Tribunal de Justiça, Luiz Felipe Salomão, pedindo a ampliação das investigações sobre o pagamento de precatórios. Quer uma correição extraordinária em todos os tribunais regionais, principalmente no TRF1, que tem sede em Brasília, e a abertura de investigação disciplinar e criminal contra magistrados e advogados envolvidos em pagamento de precatórios, especialmente os do setor sucroalcooleiro. Precatórios são reconhecimento judicial de uma dívida da União, dos estados ou dos municípios. É dessa forma que a pessoa ou a empresa recebe quando tem uma decisão favorável já transitada em julgado. O problema é que o Banco Master comprava esses precatórios com grandes descontos e os usava como lastro para captar recursos no mercado. Dava como garantia. E para isso se valia de atalhos, segundo o ministro Gilmar Mendes, entre eles a expedição de precatórios antes do trânsito em julgado. Principalmente, ainda de acordo com Gilmar Mendes, precatórios do setor sucroalcooleiro. Ele traz alguns dados. Por exemplo, o impacto. 100 bilhões de reais no orçamento, segundo a Lei de Diretrizes Orçamentárias 2026, e o valor de contratos. 427 milhões de reais, por exemplo, entre o Master e o escritório da esposa de um desembargador do TRF1, isso para que houvesse uma decisão favorável ao banco com relação aos precatórios. O caso está em investigação. Gilmar Mendes pede ainda que sejam suspensas todas as decisões que determinaram indevidamente a expedição de precatórios antes do trânsito em julgado e sugere a atuação do Ministério Público, da Ordem dos Advogados do Brasil e do Conselho da Justiça Federal no caso. Da Rádio Nacional em Brasília, Priscila Mazenotti. O ministro Luiz Fux, do Supremo Tribunal Federal, derrubou decisão do ministro Flávio Dino e restabeleceu a proibição dos posts sobre Nossa Senhora Aparecida. Esse é mais um capítulo da mais recente polêmica e vai-vem de decisões de ministros. São os posts que atribuem ao candidato Flávio Bolsonaro, do PL, a iniciativa de retirar de Nossa Senhora o posto de padroeira do Brasil. No fim de semana, o ministro Flávio Dino havia liberado as postagens do humorista Antônio Tabet e de outros, desfazendo uma decisão do ministro André Mendonça, do Tribunal Superior Eleitoral. Alegou liberdade de expressão e liberdade religiosa e encaminhou o caso ao plenário do Supremo. O candidato Flávio Bolsonaro recorreu e pediu que Fux decidisse sobre a questão, porque o ministro é o relator da ação sobre o Marco Civil da Internet. Fux mandou voltar com a suspensão das postagens e deu prazo de 24 horas para que as plataformas retirassem os posts do ar. O entendimento de Fux é o de que haveria prejuízo ao candidato às vésperas das eleições, porque trata-se de uma fake news. O que se teria é apenas um projeto na Câmara de 2007 já devidamente arquivado. Fux ainda questionou a competência do STF para decidir sobre o assunto. Segundo ele, quem deve ter a última palavra em matéria eleitoral é o Tribunal Superior Eleitoral e não o Supremo Tribunal Federal. Da Rádio Nacional em Brasília, Priscila Mazenotti. Agenda dos candidatos para essa terça-feira. Augusto Cury do Avante está em Osasco, São Paulo, assim como Clariana Barão do Democracia Cristã, que também está na capital paulista, mas na Vila Nova Conceição, e Flávio Bolsonaro do PL, que se reúne com faixas pretas de jiu-jitsu na Vila Olímpia. Edmilson Costa do PCB tem roda de conversa em Taguatinga, cidade da região de Brasília, e Renan Santos do Missão também conversa com apoiadores do Distrito Federal. Hertz Dias, do PSTU, está em Belém do Pará, faz caminhada na região do Mercado Ver o Peso. Lula, do PT, em Fortaleza, participa do Brasil Pronto para Mais. Romeu Zema, do Novo, em Ipatinga, Minas Gerais, faz caminhada no centro da cidade. Ronaldo Caiado, do PSD, faz comício pelas ruas de Aparecida de Goiânia e também pela capital Goiânia. Rui Costa Pimenta, do PCO, estará em Pernambuco, em Santo Amaro, no Recife. Wilson Grassi, do Democrata, concede entrevistas. E Samara Martins, do Unidade Popular, está sem agenda de campanha para hoje. Da Rádio Nacional em Brasília, Priscila Mazenotti.
10: Um levantamento feito pelo Instituto Trata Brasil, com 62 principais candidatos a governos estaduais, constatou que apenas 13 deles têm projetos abrangentes para a área de saneamento básico, como abastecimento de água, esgotamento sanitário e drenagem. O estudo analisou os planos de governo daqueles com maior probabilidade de serem eleitos ou disputarem o segundo turno, de acordo com as pesquisas de intenção de voto divulgadas entre 22 de agosto e 4 de setembro. Foram levados em conta quatro eixos dessa política pública, entre eles planejamento, regionalização e coordenação para universalizar os serviços, viabilizar investimentos e superar gargalos para a universalização e metas tangíveis. A partir dessa análise, foram atribuídos níveis a cada candidato com base no número de eixos abordados em seus planos de governo. Esses níveis vão de ausente, quando o candidato não menciona saneamento em nenhum trecho da proposta, até abrangente, quando a proposta cobre os quatro eixos analisados. O Trata Brasil constatou que todos os 62 candidatos abordaram pelo menos um eixo em seu plano, mas, segundo a presidente executiva da Organização da Sociedade Civil, Luana Preto, ainda são poucos aqueles que trazem propostas estruturadas sobre saneamento.
11: O que a gente percebeu foi que o tema, ele começa a aparecer, mas que são poucos os candidatos que se comprometem de uma maneira estruturada, ou seja, sabendo o que eles vão fazer para chegar onde precisa chegar, colocando, né, áreas vulneráveis, áreas rurais, colocando de onde vai vir o investimento, colocando a importância do fortalecimento das agências reguladoras, né? Então, isso ainda é um ponto de atenção, porque não adianta a gente colocar o tema de uma maneira a não ter o como chegar lá no objetivo final.
10: Ela afirma que entre as propostas específicas, a universalização é o que mais aparece entre os planos dos candidatos. No entanto, entanto, as metas tangíveis estão em apenas 26% delas.
11: 87% dos candidatos falam de universalização, ou seja, tem a questão, né, do marco legal na cabeça, só que apenas 26% colocam metas, né? Então, eu falo de universalização, mas eu não me comprometo com meta. E isso é um problema. Eu falo de universalização, mas eu não falo de regulação, que é um tema muito importante quando a gente olha que as agências reguladoras têm que ser técnicas, têm que ser independentes, têm que ser fortalecidas para cobrar tanto a expansão dos serviços quanto a operação eficiente desses serviços.
10: A presidente executiva do Trata Brasil reforça que o ideal seriam candidatos comprometidos com o tema, em especial nos estados com indicadores ruins.
11: Acre, Maranhão, Amazonas, que são estados com indicadores bastante ruins, aonde ainda tem candidato praticamente não citando o saneamento básico. Esse é outro ponto que a gente chegou à conclusão no estudo, né? O que seria o ideal é que em estados aonde a gente tem um indicador muito ruim de saneamento, a gente deveria ter os candidatos comprometidos com o tema, porque faltam 7 anos para universalizar o saneamento, e se ele não se comprometer agora, ele coloca em risco o atingimento dessa meta.
10: Atualmente, cerca de 33 milhões de brasileiros não têm acesso à água tratada sem coleta de esgoto. O Trata Brasil é uma organização da sociedade civil de interesse público voltada para a conscientização da sociedade sobre a importância do saneamento. Com colaboração de Vitor Abdala, da Rádio Nacional no Rio de Janeiro, Priscila Terezo.
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4: 7 horas e 44 minutos.

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1: Agora, as previsões para Capricórnio.
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0: No trabalho ou nos estudos, uma pequena organização agora evitará uma correria mais tarde.
1: Signo de Aquários.
2: Nascidos entre 21 de janeiro a 20 de fevereiro.
0: Aquário, uma ideia pode surgir de uma conversa que você nem considerava importante. Anote antes que ela desapareça no meio de tantas outras coisas. No amor, alguém pode fazer uma pergunta bastante direta sobre seus sentimentos. Responder com honestidade será melhor do que tentar escapar pela tangente.
1: Signo de Peixes.
2: Nascidos entre 21 de fevereiro a 20 de março.
0: Peixes, a quarta-feira pede que você pare de esperar uma confirmação externa para fazer algo que já sabe que quer. Dê o primeiro passo, mesmo que seja pequeno. No amor, uma pessoa pode demonstrar interesse sem fazer grande alarde. Observe quem procura estar perto, porque algumas atitudes dizem muito mais que declarações.
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3: Sete horas e 49 minutos.
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7: Estamos de volta, esse é o Café com Notícias, deixando você muito bem informado nesta quarta-feira. E vamos para mais notícias aqui na nossa manhã, para finalizarmos esta edição.
8: De hoje até 6 de outubro, nenhuma eleitora ou eleitor poderá ser preso ou detido. As exceções previstas no Código Eleitoral Brasileiro são os casos em flagrante delito ou devido à sentença criminal condenatória por crime inafiançável ou ainda em caso de descumprimento de salvo-conduto emitido pela Justiça Eleitoral. O salvo-conduto é uma medida em favor de eleitora ou eleitor que sofrer violência, moral ou física, na sua liberdade de votar ou pelo fato de haver votado. Em relação às candidatas e candidatos que disputam domingo o primeiro turno das eleições gerais, a restrição de prisão já está valendo desde 19 de setembro e também vai até 6 de outubro. As urnas ficarão abertas das 8 da manhã às...
9: Eleitores de todo o país devem votar para 6 cargos no próximo domingo, dia 4, primeiro turno das eleições 2026. Mesmo faltando pouco para o pleito, pode ser que o cidadão ainda não saiba a ordem de votação que vai aparecer lá na urna eletrônica. Então vamos detalhar. A sequência começa com a escolha do representante para a Câmara dos Deputados e termina com o voto para a Presidência da República. Para não se confundir, vale a pena levar uma colinha no papel com os números dos seus candidatos na sequência em que eles serão digitados na urna. Lembre-se de que o uso de celular dentro da cabine de votação é proibido. O primeiro voto é para deputado federal. Esse cargo é representado por um número de 4 dígitos. Basta digitá-los que na tela da urna vai aparecer a foto do candidato que você escolheu. Se estiver tudo certo, é só pressionar a tecla verde Confirma. Caso você erre algum dígito do número do seu candidato, antes de pressionar Confirma, pressione a tecla laranja Corrige para digitar agora corretamente. É possível fazer correção para todos os cargos, mas antes de confirmar o voto. Depois, vem a escolha do deputado estadual, no caso dos estados, ou do deputado distrital, no Distrito Federal. Essas candidaturas são representadas por números com 5 dígitos. Feito o registro correto, pressione Confirma. Agora é a vez dos senadores. Mas atenção, aqui você vai ter que escolher 2 candidatos para votar. O cargo, neste caso, é representado por um número com 3 dígitos. Então você escolhe um primeiro senador e depois confirma. Na sequência, um segundo candidato ao Senado e confirma novamente. Já os 2 últimos cargos são governador e presidente da República, cada um deles representados por números com 2 dígitos. Então basta votar para governador primeiro e confirmar, e depois para presidente teclando confirma. Pronto, você votou para todos os cargos e a urna vai emitir aquele sinal sonoro que você já conhece bem, indicando o fim da sua votação. O voto em branco para algum cargo é registrado pressionando a tecla branca na qual está escrito branco, e aí você só confirma. É possível treinar a sequência de votação com números fictícios na página tse.jus.br na barra simulador de votação. A Justiça Eleitoral recomenda baixar o e-título com antecedência. Quem tem

0: biometria cadastrada aparece com foto no aplicativo e pode usá-lo como documento de identificação na hora de votar. E é possível também conferir lá no app o local de votação. Da Rádio Nacional em Brasília, Oussama El Ghauri.
1: A riqueza da criação musical maranhense em uma releitura sinfônica. Essa é a proposta de repertório que a Orquestra Filarmônica do Maranhão apresentará nesta quarta-feira no Centenário Teatro Arthur Azevedo, em São Luís, a partir das 7:30 da noite. O espetáculo Identidade Maranhense fará um passeio pelos sons, ritmos e referências que fazem parte da identidade cultural do Estado. Além do regente titular, Daniel Cavalcante, estarão também no comando das batutas dois convidados, os maranhenses Tales do Vale e Helder Ferreira. A apresentação também terá participação do trombonista Daniel Miranda como solista. Entre as obras que ecoarão pelo palco do Arthur Azevedo estão Louvação a São Luís, do poeta e jornalista Bandeira Tribuzzi, adotada como hino oficial da capital maranhense, a abertura da ópera Boi Catirina, de Josias Sobrinho e Papete. A ópera é a adaptação cênica e musical do tradicional alto do Bumba Meu Boi do Maranhão. Em outro momento, os mais de 50 músicos da Filarmônica prestarão uma homenagem ao cantor e compositor João do Vale, executando um medley João Sinfônico com algumas obras do seu repertório. A Orquestra Filarmônica do Maranhão é a caçula entre os grupos de música de concerto do Estado e completará um ano de fundação no próximo dia 31 de outubro. Da Rádio Nacional em São Luís, Madison Euler. Foi prorrogado por mais 90 dias a ação da Força Nacional de Segurança Pública na Amazônia Legal. A portaria do Ministério da Justiça e Segurança Pública, determinando a presença dos agentes, foi publicada no Diário Oficial desta terça-feira. A cidade-sede da operação será Manaus. Agora, a Força Nacional de Segurança Pública, no âmbito do Plano Amazônia Segurança e Soberania, continua na região até o dia 5 de janeiro do ano que vem. A portaria não especifica o contingente a ser disponibilizado. Os agentes atuarão em ações de enfrentamento a crimes ambientais, transnacionais e conexos, além da proteção à fauna, à flora e às populações tradicionais e nas atividades imprescindíveis à preservação da ordem pública e da proteção das pessoas e do patrimônio. A atuação inclui, por exemplo, o combate a incêndios florestais e o trabalho de polícia judiciária e perícia forense, que serão realizados com o apoio das polícias civis, dos estados e da Polícia Federal. As atividades dos agentes ocorrerão sempre em articulação com órgãos de segurança pública e defesa social dos estados da Amazônia Legal e da União, além de órgãos e entidades responsáveis pela proteção ambiental. A coordenação caberá à Polícia Federal. Da Rádio Nacional em São Luís, Madison Euler. Faltando 5 dias para o primeiro turno das eleições, os Tribunais Regionais Eleitorais do Nordeste realizam ações em várias frentes para garantir acessibilidade, segurança e até respeito ambiental neste período eleitoral. Para garantir a acessibilidade de eleitores surdos, o Tribunal Regional Eleitoral Pernambucano vai oferecer atendimento em Libras por videochamada nos dias 3 e 4 de outubro. A Central de Libras vai atender a eleitores surdos que precisem tirar dúvidas ou receber orientações sobre o local de votação, título de eleitor e outros serviços da Justiça Eleitoral. Mesários também poderão utilizar o serviço durante a atuação nas sessões eleitorais. O atendimento será realizado exclusivamente por videochamada pelo WhatsApp das 7 da manhã às 5 da tarde pelo número com o DDD 81 99868-0207. No Rio Grande do Norte, está sendo oferecido o serviço Disque Eleições, que é um canal de atendimento destinado a esclarecer dúvidas do eleitorado. O serviço pode ser acessado pelo número 0800-084-6464, por meio de chamadas telefônicas ou mensagens de WhatsApp. Entre os assuntos que podem ser consultados estão informações sobre local de votação, situação eleitoral e procedimentos relacionados à justificativa de ausência às urnas. Até esta sexta-feira, os atendimentos ocorrerão entre 8 da manhã e 2 da tarde. Na véspera, se estende até às 5 da tarde. E no dia de eleição, o horário será estendido das 6h30 da manhã até às 5h30 da tarde. Em Alagoas, o TRE aprovou a solicitação de tropas federais para reforçar a segurança das eleições deste ano nos municípios de Rio Largo, Teotônio Vilela e Junqueiro. O pedido foi encaminhado ao TSE. Já o Tribunal Regional Eleitoral da Bahia acaba de lançar o projeto Ronda Cidade Limpa. A ação tem como objetivos observar e registrar as condições ambientais no entorno dos locais de votação, recolher materiais de propaganda eleitoral, além de conscientizar sobre a preservação dos espaços públicos. Nessa ação, haverá atuação conjunta com instituições parceiras, associações e cooperativas de catadoras e catadores de materiais recicláveis. O projeto piloto será em Salvador. As equipes percorrerão os arredores dos locais de votação em 3 horários estratégicos, às 7 da manhã, às 11 da manhã e às 3 da tarde, para registrar.
2: 7 horas e 59 minutos.

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0: 8:05.
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4: Bom dia, bom dia, bom dia. Começou por aqui mais uma edição do nosso Manhã Mais Que Demais. Eu sou Kleber Salles, estou chegando na área. E se derrubar é pênalti, rapaz. Se derrubar é pênalti, viu? Nessa quarta-feira. Último dia do mês de setembro já, hein? Oh, rapaz, o tempo passa, né? É isso aí, viu? E hoje, 30 de setembro de 2026, a gente já começa aqui o nosso Manhã Mais Que Demais. De cara, já começamos aqui com essa mensagem que faz a gente pensar. Existe uma diferença entre ter objetivos e ter propósito. Objetivos dizem onde queremos chegar. Propósito nos fazem perguntar por que queremos chegar lá. Uma vida cheia de conquistas pode continuar vazia se não soubermos o significado daquilo que estamos construindo. Por isso, de vez em quando, pare. Pergunte a si mesmo se aquilo que ocupa seus dias também alimenta aquilo que existe dentro de você. O trabalho tem valor, os sonhos também têm valor, as conquistas também, mas tudo isso ganha outro significado quando está ligado a algo maior. Talvez seu propósito seja cuidar de alguém, ensinar, criar, ajudar, construir, inspirar ou simplesmente viver de maneira coerente com aquilo em que acredita. Descobrir o propósito é descobrir por que vale a pena continuar caminhando. É, pense em tudo isso, viu? Pra gente ter aí uma manhã mais positiva, hein? Bora começar o Manhã Mais Que Demais, o seu programa que traz sucessos de todos os tempos e os sucessos do momento sempre pintam aqui na nossa programação, hein? Bom dia, bom dia, bom dia! Vamos juntos!

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Aí o som de Alesso e Nico and Vince aqui no Manhã Mais Que Demais. I Wanna Know, grupo Menos é Mais, Jejum de Amor. Pupurri aí, né? Com Caixa Postal e Vida Vazia também. Little Mix com Love, Sweet Love. E Diego e Victor Hugo, Entregador de Flor. Aqui no nosso Manhã Mais Que Demais deste dia 30 de setembro, que é o dia do jornaleiro, né? Dia Nacional do Jornaleiro, dia da secretária. Um abraço para todas as secretárias aí, viu? Dia Internacional da Tradução e Dia Mundial do Tradutor e também Dia Internacional do Podcast.

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0: Maiara e Maraíza, vai lá, fechando aqui o nosso primeiro bloco do manhã, mais que demais. Teve Raimundos também com Mulher de Fases, rapaz. Sensacional esse som de 1998, né? E Suel e Grupo Menos é Mais com Vitamina C, passando por aqui também na nossa programação, né? Não sai daí, ó. Continue com a gente. Daqui a pouquinho, depois do intervalo, eu volto com mais músicas no seu Manhã Mais Que Demais.
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2: 8:33.
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6: 8:36.
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9: Rádio. É o nosso programa preferido aqui das manhãs, né? Manhã Mais Que Demais. Nesta super quarta-feira, bora seguindo junto aqui comigo, né? Trazendo mais sucessos no nosso segundo bloco de hoje. Ícaro e Gilmar Voltável, abrindo aqui essa super sequência. E depois tem o Calvin Harris e Sam Smith com Promises aqui no nosso Manhã Mais Que Demais. Bom dia para você que está chegando agora, está curtindo aqui a nossa quarta-feira. Vamos juntos!

0: Valeu!
1: Lindo.
0: Obrigado, gente.
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Fiorella faz um favorzão aqui no nosso Manhã Mais Que Demais. MC Coringa passou por aqui também, né, com Dança Sensual, Calvin Harris e Sam Smith com Promises, aqui na programação desta super quarta-feira. E vamos seguindo, né? Tem mais música para rolar por aqui ainda. Ellie Goulding com After Death, aqui na programação desta super quarta-feira. Delirium, né? Som de 2015. Na sequência tem Matheus e Cauã.

0: Coisa linda.
1: Guilherme Benuto, sujeito homem, fechando aqui a primeira hora do nosso manhã, mais que demais desta super quarta-feira. Olha, os grandes hits nacionais e internacionais voltam já já. Só ficar ligado e curtir com a gente aqui na nossa manhã do rádio. Esse é o seu manhã mais que demais, sempre tocando as músicas que você curte de verdade, hein? Não sai daí que a gente volta já já.
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3: 9 horas e 1 minuto.
4: Salve rainha, mãe de misericórdia, vida e doçura, esperança, nossa salve. A vós bradamos, degredados filhos de Eva, a vós suspiramos gemendo e chorando neste vale de lágrimas. Eis, pois, advogada nossa, esses vossos olhos misericordiosos a nós volvei, e depois deste desterro, mostrai Jesus bendito fruto em vosso ventre. Ó clemente, ó piedosa, ó doce Santa Virgem Maria, rogai por nós, Santa Mãe de Deus, para que sejamos sempre livres do pecado, protegidos de todos os perigos e dignos da promessa de Cristo. Pai nosso que estás no céu, santificado seja o vosso nome, venha a nós o vosso reino, seja feita a vossa vontade, assim na terra como no céu. O pão nosso de cada dia nos dai hoje, perdoai-nos as nossas ofensas, assim como nós perdoamos a quem nos tem ofendido. Não nos deixei cair em tentação, mas livrai-nos do mal. Amém.
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0: 9:05.
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5: Muito bem, é o Manhã Mais Que Demais aqui na sua rádio, trazendo mais sucessos para você. E agora na nossa segunda hora tem Marília Tavares, tem Vitor Clay, uma das minhas preferidas aí do Vitor Clay, rapaz. Kleber e Cauã vai passar por aqui também com Diego e Victor Hugo. Oxi! É, vão cantar também pra gente aqui. E abrindo a segunda hora do nosso Manhã Mais Que Demais, vamos dançar essa pisadinha aqui com a Manu e a Simone Mendes. Daqui pra sempre. Sucesso essa música, hein?

0: Simone Mendes!
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1: É, quem gostou? Quem gostou, diga oxe! Oxe! Aqui no nosso Manhã Mais Que Demais, Kleber e Cauã, Diego e Victor Hugo. E a gente vai seguindo com mais músicas aqui na nossa quarta-feira, meiuca de semana. Lauana Prado com Escrito nas Estrelas. Essa aqui é pra todo mundo cantar junto. Você que tá em casa aí, ó, fazendo o serviço de casa. Você, meu amigo, que tá trabalhando, tá na lida aí. Não importa o que você estiver fazendo, mas canta junto aí. Canta junto que essa moda é boa, hein? É o Manhã Mais Que Demais na sua quarta-feira.

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0: meus queridos Jorge Matheus. Meus queridos Guilherme Santiago.
1: Guilherme Santiago com Jorge Matheus, fechando mais uma sequência aqui no Manhã Mais Que Demais com Pijama Amarelo. Para quem tiver com pijama amarelo ainda, nem trocou, nem tirou o pijama ainda nessa manhã de quarta-feira, Paulo Ricardo com Imagine, gravação aí do ano de 2001, né? Da música Imagine, regravação do John Lennon. Gente, vamos pro intervalo, daqui a pouco tem mais Manhã Mais Que Demais por aqui, hein?
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3: 9 horas e 31 minutos.

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4: Nove horas e 37 minutos.
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8: É isso aí, é o nosso Manhã Mais Que Demais, trazendo agora a última sequência para você conferir, para você curtir com a gente, hein? Cleiton e Romário, opa, cadê eu? Vai abrir aqui essa sequência bacana para a gente fechar muito bem o Manhã Mais Que Demais dessa quarta. E tem Ashley Kutcher, Strangers, som de 2021, aqui pra gente curtir junto na nossa manhã de quarta-feira, hein? Vamos juntos, é o Manhã Mais Que Demais, no seu ritmo perfeito, hein?

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0: Cleiton Romário e Zé Felipe, se eu te perdoar aqui no nosso Manhã Mais Que Demais, teve aqui de Abelha, Nada Sei, passou por aqui também, essa aí é do clássico acústico MTV do Kid Abelha, né, de 2002, eita, esse álbum muito bacana, um álbum todo aí, viu, pra quem curte, fica aí a dica, né, pra matar a saudade aí, já tá antigo já também esse álbum do Kid Abelha, álbum das músicas antigas, já ficou antigo também, né, rapaz? Vamos lá com Jads e Jadson e Paula Fernandes, Linda Senhorita.
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0: 9:59.
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3: O reality show A Fazenda 18 está dando o que falar, mas não pelos motivos que a Record esperava. Com uma audiência que não decola, a emissora já começou a culpar o horário político e até mesmo uma suposta tática da Globo para segurar o público. Parece que a direção do programa está preocupada e Adriane Galisteu já foi orientada a chamar a atenção dos participantes para ver se a coisa esquenta. Será que a estratégia vai funcionar ou teremos mais um fiasco na história do reality? Fique de olho!
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4: 10 horas e 4 minutos.
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9: 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E aí, a quarta-feira chegou com tudo e o Pop Mix coloca aí o seu dia no ritmo certo com o melhor do pop nacional e internacional. Prazeraço, Johnny Silva. Hoje, último dia do mês de setembro, hoje 30 de setembro de 2026. Como que você está? Tudo bacaninha? A partir de agora, você está convidado aí a fazer essa viagem junto com a gente rumo aos maiores sucessos, aqueles hits mais tocados em todas as plataformas digitais, em todas as pistas mundiais. Você vai curtir aqui no nosso Pop Mix. Vamos juntos? Enquanto isso, você pode seguir a gente aí nas redes sociais, mandar o seu recadinho pelo nosso WhatsApp. Vamos começar muito bem. Chegando por aqui o Pharrell Williams.

continuamos nesta viagem musical rumo aos maiores sucessos, os maiores hits mundiais, você ouvindo aqui no nosso Pop Mix. Ah, tá aí o Bruno Martini com o Coppola, passou por aqui a Fórmula do Amor com o Kid Abelha, você relembrando, aqui no nosso Pop Mix, por aqui continua. Enquanto isso, você pode seguir a gente nas redes sociais, se você não conhece o nosso site, dê uma passeadinha no nosso site aí, tá bom? Tá chegando o Armandinho.

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0: você curtindo o Manuel Turismo com a participação do Alok. Ah, que maravilha, um orgulho muito grande, né? Ver os nossos DJs aí despontados no mundo musical internacional. Que maravilha. Vou para um breve intervalo, mas no próximo bloco tem muito mais.
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2: 10 horas e 32 minutos.
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4: Dez horas e 37 minutos.
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sua trilha sonora dos seus momentos, aonde quer que você esteja aí no seu trabalho, em casa, no trânsito, sempre dando um moralzão pra nossa rádio, ao nosso Pop Mix. Você curtindo Cia, passou por aqui também Carla Sol, e continuamos nessa vibe. Enquanto isso, segue a gente nas redes sociais, pra gente é um prazer enorme, tá bom? Tá chegando por aqui a Rita Ora com Kade Urban.

0: 10h59.
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2: A Estônia acusou a Rússia de realizar um ataque a uma fábrica de drones em seu território, gerando novas tensões na região. O Kremlin, por sua vez, negou veementemente as acusações. Este incidente marca a Estônia como o segundo país da OTAN a responsabilizar diretamente a Rússia por uma ação militar, após a Alemanha. A situação eleva o nível de alerta e preocupação entre os aliados.
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3: 11:05.
1: Opa, estamos chegando por aqui com o nosso trânsito livre aqui na Urbis FM de Itaberaba para toda a nossa região e para todo o Brasil também nas plataformas digitais. Essa é a frequência do sucesso. Eu sou Paula Esteves e eu vou contigo por aqui nessa próxima hora com o trânsito livre. Claro, tocando aqui, ó, música diretaça para você, os destaques, tudo que tá bombando do jeito que você gosta, né? Aquela playlist super especial rolando aqui na Urbis FM. Você vai ficar de fora? Não, né? Então já participa comigo aqui no nosso WhatsApp, que tá liberado, viu? 75999568688. Então aumenta esse volume e vem curtir com a gente aqui na Urbis FM, Trânsito Livre. Já é, tá começando.

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Restitui. 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

0: E você tá curtindo por aqui o nosso Trânsito Livre, música top, música boa atrás de ótima rolando aqui na nossa Urbis FM, a frequência do sucesso. Tá de boinha por aí? Manda seu alô aqui no nosso WhatsApp, 759-9956-8688. Facinho, né? Segue a gente também nas redes sociais, espalha pra geral, curte e compartilha os nossos posts. Lá você fica sabendo aqui de todos os bastidores, tá? Das nossas novidades, de tudo que rola aqui na Urbis FM Itaberaba. Na sequência eu volto por aqui no Trânsito Livre com você.
1: 11 horas e 30 minutos.
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1: De volta aqui com o nosso Trânsito Livre na Urbis FM, a frequência do sucesso de Itaberaba para toda a nossa região aqui, ó, com música top. Música boa atrás de ótima para você curtir aí do outro lado, em casa, no trabalho, tá de boa, tá sossegado, tá como, hein? Me conta aqui no nosso WhatsApp, participa, solta a voz aí para mim, capricha na mensagem, vale voz, vale texto, vale tudo, só não vale você ficar de fora aqui da nossa programação, né? Esse é o Trânsito Livre, por onde passam os maiores hits do Brasil, do mundo, da nossa região, e você curte aqui, ó, canta junto com a gente na Urbis FM. Bora lá? Chegando aquela sequência top por aqui no nosso Trânsito Livre.
2: 11 horas e 37 minutos.

Vamos. E você tá curtindo por aqui o nosso Trânsito Livre. Música top, música boa atrás de ótima rolando aqui na nossa Urbis FM, a frequência do sucesso. Tá de boinha por aí? Manda seu alô aqui no nosso WhatsApp, 759-9956-8688. Facinho, né? Segue a gente também nas redes sociais, espalha pra geral, curte e compartilha os nossos posts. Lá você fica sabendo aqui de todos os bastidores, tá? Das nossas novidades.

0: novidades de tudo que rola aqui na Urbis FM Itaberaba. Na sequência, eu volto por aqui no Trânsito Livre com você.
1: 11 horas e 56 minutos.
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3: O presidente do Supremo Tribunal Federal, Edson Fachin, decidiu adiar a discussão sobre o caso envolvendo uma notícia falsa relacionada à Nossa Senhora Aparecida, que estava prevista para esta quarta-feira, dia 30. A informação falsa associava o candidato Flávio Bolsonaro à suposta intenção de retirar da santa o título de padroeira do Brasil. O ministro André Mendonça, do Tribunal Superior Eleitoral, havia determinado a retirada das publicações, considerando a informação inverídica. A decisão de Fachin ocorre após uma sequência de decisões divergentes entre ministros. Flávio Dino havia suspendido a ordem de Mendonça, mas Luiz Fux posteriormente restabeleceu a determinação para retirar os conteúdos do ar. Segundo informações divulgadas, Fachin pretende buscar uma solução inicialmente no âmbito do TSE, evitando que o caso seja levado ao plenário físico do STF neste momento.
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1: 11 horas e 59 minutos.
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3: A Estônia acusou a Rússia de realizar um ataque a uma fábrica de drones em seu território, gerando novas tensões na região. O Kremlin, por sua vez, negou veementemente as acusações. Este incidente marca a Estônia como o segundo país da OTAN a responsabilizar diretamente a Rússia por uma ação militar, após a Alemanha. A situação eleva o nível de alerta e preocupação entre os aliados.
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1: Meio-dia e 6 minutos.

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4: Meio-dia e 34 minutos.
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0: 12:59.
1: Gira. 12:59.
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3: A Estônia acusou a Rússia de realizar um ataque a uma fábrica de drones em seu território, gerando novas tensões na região. O Kremlin, por sua vez, negou veementemente as acusações. Este incidente marca a Estônia como o segundo país da OTAN a responsabilizar diretamente a Rússia por uma ação militar, após a Alemanha. A situação eleva o nível de alerta e preocupação entre os aliados.

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0: 13h25.
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2: 13:32.
3: Estamos de volta com o Toca Tudo.

0: Todo carinho pro Breno e Caio César aí, galera!
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0: 13h58.
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2: A Estônia acusou a Rússia de realizar um ataque a uma fábrica de drones em seu território, gerando novas tensões na região. O Kremlin, por sua vez, negou veementemente as acusações. Este incidente marca a Estônia como o segundo país da OTAN a responsabilizar diretamente a Rússia por uma ação militar, após a Alemanha. A situação eleva o nível de alerta e preocupação entre os aliados.

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0: 14 horas e 1 minuto.
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4: Quatorze horas e cinco minutos.
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10: Fala aí, galerinha. Tô chegando por aqui, quarta-feira. Como que você está? Tá tudo bem? Hoje, último dia do mês de setembro. Hoje, 30 de setembro de 2026. Prazeraço, Johnny Silva. Vamos coladinhos, juntinhos. E a partir de agora, com muita música boa, nesta quarta-feira, nessa meiuca de semana. O que é que você tá aprontando aí? Tá no trabalho, tá em casa, tá no trânsito, conta pra gente. Abraço aí pra toda a galera do centrão da cidade, a galera também da zona rural aí, sempre dando um moralzão pra gente. Vamos começar muito bem, tá chegando por aqui o Diego e Victor Hugo.
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super sequência, você ouvindo aí Joel Corey aqui na nossa programação. Antes você ouviu A Noite com Gustavo Lima e por aqui continua. E agora é a vez dele. Tá chegando por aqui o Pedro Sampaio com MC Menoca e a Melody.

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0: gostoso aí com a Simone Mendes aqui na Tarde Mais Que Demais. Antes você ouviu o NX Zero aqui também na nossa programação. Vou para um breve comercial, mas no próximo bloco tem muito mais. Tava dando uma passadinha aqui nas playlists que vão rodar aí na próxima, no próximo bloco. Ah, você nem imagina qual que é a música que tá lá, viu? Eu tenho certeza que você vai amar. Já já tô de volta.
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2: 14 horas e 27 minutos.
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2: 14 horas e 33 minutos.
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5: E agora, para brilhantar a nossa Tarde Mais Que Demais, está chegando por aqui o Jorge Matheus, Cantada Boba. Enquanto isso, segue a gente aí.

Você ouvindo o Shonen com Jorge Matheus e a participação aí do Henrique Juliano aqui na Tarde Mais Que Demais. Antes você ouviu aqui também o Exalta Samba Telegrama. Ah, e por aqui continua, tá bom? Mais som chegando.

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0: Uma super parceria, você ouvindo aí uma super sequência aqui também na Tarde Mais Que Demais. É o Open Mac com Dom Cândido e Matheus e Rayane e Rafaela. Estou indo pro intervalo, mas no próximo bloco tem muito mais pra você, tá bom? Enquanto isso, compartilha aí o nosso aplicativo para que no próximo bloco mais pessoas ouçam a nossa rádio aqui, tá bom? Conto com você. Já já eu volto.
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2: 14 horas e 54 minutos.
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0: agora é o resumo da novela O Que a Vida Me Roubou. Alessandro oferece muito dinheiro a Loreto para que o entregue José Luiz com vida. Nádia, em sua residência, pede a seus empregados que tirem as flores ganhadas de Victor do local. Depois, recebe uma ligação de Montserrat que a pede dinheiro emprestado. Maria e Adolfo, na fazenda Almonte, planejam roubar dinheiro de Alessandro e colocar a culpa em Montserrat. Juventino entra no quarto de Montserrat e lhe entrega a pulseira que Graziella lhe deu em troca de seu silêncio. Montserrat, surpresa, aguarda. Demétrio aceita o dinheiro que sua irmã conseguiu com Nádia e pede a José Luiz que se retire da fazenda. Alessandro visita Victor em sua residência e se surpreende ao vê-lo, machucado. Ele pede que Victor se afaste de Nádia, pois do contrário vão matá-lo. Tudo que vai acontecer na sua
1: 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WhatsApp 759-9878-1388. 14 horas e 59 minutos.
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3: E agora você vai curtir aqui o Pop Latino aqui na nossa programação. Olha só quem tá chegando. Tá chegando Gustavo Lima com Luiz Fonsi, Vagabundo. Você vai curtir aqui essa mistura gostosa pra agitar a nossa tarde, bebê. Vamos juntos!

quarta-feira maravilhosa. Você curtindo a tarde mais que demais. Tá aí o João Neto e Frederico com Michelle Andrade. Ah, essa música é lindíssima também. Uma super sequência você ouviu aqui. Você já acessou o nosso site hoje? Ainda não? Então acessa aí o nosso site. Estamos com muitas informações pra você a respeito da nossa rádio, a respeito dos artistas. Você vai ficar por dentro de tudo. Agora tá chegando o Zé Felipe, meu grito de amor.

0: apoio de todo o casal com Marcos e Belucci. Essa é a Tarde Mais Que é Demais. Pra você que ligou o radinho agora, pra você que ligou o aplicativo agora, pra você que chamou a gente na Alexa, eu quero agradecer pela sua sintonia, tá bom? Vou para um breve intervalo, tomar um pouquinho de café, mas já eu tô de volta com muito mais pra você.
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2: 15 horas e 25 minutos.

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1: Quinze horas e 30 minutos.
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4: Que maravilha ter você aqui sempre, sempre, aqui na Tarde Mais Que Demais. Tá chegando ela, Ana Castela, com Gustavo Mioto, Fronteiras. Aqui na nossa programação é assim, né? Música boa é o que não falta.

0: É sucesso, é hits do momento. Você ouve aqui na tarde mais que demais. Me Ama Consciente. Você curtindo aqui com o Kaique Felipe e o Murilo Ruf, lançamentos também. Você ouve aqui na tarde mais que demais. Como é bom ter você aqui, amigo da minha saudade. É a música que você vai ouvir agora com os românticos Henrique e Juliano.
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0: outro romântico, né? Estou falando do Luan Santana. Deus é muito bom, você curtindo aqui na Tarde Mais Que Demais, para finalizarmos com chave de ouro. Mais uma tarde, quero agradecer pela sua sintonia, pela sua audiência, tá bom? Você que compartilhou o nosso aplicativo, você que indicou a nossa rádio aí para outras pessoas, muito obrigado, tá? Pelo carinho, pela audiência. Não saia da sintonia, porque tá chegando mais uma super atração aqui na rádio, que você vai ficar feliz da vida, com certeza, tá? A Tarde Mais Que Demais volta amanhã no mesmo horário. Amanhã, quinta-feira, temos um encontro marcado aqui. Até lá. Tchau, tchau.
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2: 15 horas e 55 minutos.
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0: A cantora Maiara, da dupla com Maraísa, está transbordando de felicidade. Em um momento de pura emoção, a artista não conseguiu segurar as lágrimas ao revelar uma grande novidade para seus fãs. Ela será titia. A notícia pegou muitos de surpresa e a internet já está celebrando a chegada de mais um membro à família. Quem será o mais novo herdeiro que vai alegrar a vida da sertaneja? Estamos ansiosos por mais detalhes.
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3: 15 horas e 59 minutos.
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7: A cantora Maiara, da dupla com Maraísa, está transbordando de felicidade. Em um momento de pura emoção, a artista não conseguiu segurar as lágrimas ao revelar uma grande novidade para seus fãs. Ela será titia. A notícia pegou muitos de surpresa e a internet já está celebrando a chegada de mais um membro à família. Quem será o mais novo herdeiro que vai alegrar a vida da sertaneja? Estamos ansiosos por mais detalhes.
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noveleiros. Estamos chegando com os resumos das suas novelas favoritas para essa quarta-feira. E agora o resumo da novela Iludida. Depois de uma noite conturbada, Vulcan volta para casa e dorme no sofá. Haluk percebe um clima estranho entre o genro e a filha. Deren desconfia de Vulcan e desabafa com Gonu. Haluk é surpreendido por Asa em seu escritório. Na saída, a médica encontra o ex-marido que questiona a conduta dela em relação ao filho. Mert tenta mais uma vez marcar um jantar com Vulcan e é ignorado. Bahar recebe uma ligação informando que ela não irá mais participar do evento beneficente. A direção do hospital avalia as condições impostas por Vulcan para fazer a doação e comunica a decisão à Ásia. Turgay convida Ásia para jantar. Depois de ser excluída do evento da associação, Bahar faz um pedido para Ásia.

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1: 16 horas e 6 minutos.
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3: Olá, galerinha! Olá, pessoal! Sejam mais que bem-vindos ao nosso showzaço. Esse é o Show da Tarde, aquele programa que você gruda e não desgruda. Prontos aí para mais uma tarde recheada de música e de diversão? Então bora! Os hits que não saem da sua cabeça vai rolar agora, hein? Aumenta esse volume aí!

0: 16 horas e 30 minutos.
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3: A boiadeira Ana Castela deu o que falar ao ser flagrada curtindo o show do ex-namorado Gustavo Mioto. A cantora marcou presença na noite de encerramento do Festival de Rodeio de Jaguariúna, mostrando que a amizade e o carinho prevalecem. Com muita animação, Ana Castela cantou sucessos do repertório de Mioto, como Solteiro Não Trai e Impressionando os Anjos. O momento repercutiu bastante nas redes sociais, para a alegria dos fãs que torcem pela dupla, mesmo após o término definitivo em dezembro de 2024.

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2: E a minha Milá.
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agora é o resumo da novela O Que a Vida Me Roubou. Alessandro oferece muito dinheiro a Loreto para que o entregue José Luiz com vida. Nádia, em sua residência, pede a seus empregados que tirem as flores ganhadas de Victor do local. Depois, recebe uma ligação de Montserrat que a pede dinheiro emprestado. Maria e Adolfo, na fazenda Almonte, planejam roubar dinheiro de Alessandro e colocar a culpa em Montserrat. Juventino entra no quarto de Montserrat e lhe entrega a pulseira que Graziella lhe deu em troca de seu silêncio. Montserrat, surpresa, aguarda. Demétrio aceita o dinheiro que sua irmã conseguiu com Nádia e pede a José Luiz que se retire da fazenda. Alessandro visita Victor em sua residência e se surpreende ao vê-lo, machucado. Ele pede que Victor se afaste de Nádia, pois do contrário vão matá-lo.

0: 16h37.
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2: Estamos de volta pra você aqui ao vivo, hein? Com o seu show da tarde. Espero que todos estejam aí prontos pra curtir, pra aproveitar essa tarde aí empolgante ao som das melhores músicas. Ó, sem mais delongas, vamos nessa. Vamos tocar nossa primeira.
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0: O homem pediu e tá aí. I Love Cantacherry, volume 2.
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0: uma notícia que enche o coração de alegria no mundo sertanejo. O cantor Leonardo completou 30 dias sem ingerir bebidas alcoólicas. A revelação foi feita por sua esposa, Poliana Rocha, que tem acompanhado de perto essa jornada. Após muita luta e dedicação, o artista demonstra sua força e determinação. A família e os fãs celebram essa importante conquista na vida do nosso querido Leonardo, que serve de inspiração para muitos.
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0: agora o resumo da novela A Nobreza do Amor. Gendal chega a Recife. Alica tem um pesadelo com Gendal. Fátima se desespera por Fuad ter recusado Salma como esposa. Após destratos de Graça e Virgínia, Mundica decide deixar o engenho. Miguel pede perdão a Salma, que garante ao pai que ele não deve se preocupar com a rejeição de Fuad a seu casamento. Alica insinua a Omar que Salma está livre para viver um novo amor. Omar se declara para Salma. Gendal encontra Malungo no hotel. Alica e Tonho confessam sua paixão. Sebastião nega um emprego para Mundica na prefeitura. E Alica, Lúcia ajuda a moça. José chega a Batanga e encontra Chinua. Gendal atira Malungo de um penhasco.
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2: 17 horas e 7 minutos.

0: 17 horas e 27 minutos.
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agora o resumo da novela por você. Vanessa assume a presidência do hospital e Pérola se decepciona com a filha. Dalila comemora a reconciliação de Yara e Juarez. Gabriel pressiona Vanessa e afirma que a ex-esposa usou Leandra contra Bela. Ricardo apoia Pérola no início do tratamento. Leandra confronta Vanessa. Funcionários do hospital confortam Bela. Vitor é rude com Leandra. Próspero e Clemente disputam a atenção de Melinda. Toy faz um passeio inusitado com Leandra. Peixe volta para a casa de Bela e seus irmãos comemoram. Gabriel flagra Vanessa e Junqueira juntos.

0: 17:33.
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2: Estamos de volta pra você aqui ao vivo, hein? Com o seu show da tarde. Espero que todos estejam aí prontos pra curtir, pra aproveitar essa tarde aí empolgante ao som das melhores músicas. Ó, sem mais delongas, vamos nessa, vamos tocar nossa primeira.

0: conta pra ninguém, não, tá?
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E por fim, o resumo da novela Quem Ama, Cuida. César e Bia ficam felizes por Adriana. Fernando lamenta a sintonia entre Felipe e Mau Mau. André diz a Dora que deseja ficar com ela para sempre. Yuri avisa a Pilar que Andréa não tem família e que ela é sustentada pelo ex-marido Joel. Pilar pensa em contratar Joel para o jantar de noivado de Rafael e Andréa. Pedro estranha. Ao receber um telegrama de alguém misterioso, Pilar procura

0: tchauzinho, né? Mas a diversão, como sempre, vai continuar aqui na sua programação. A gente volta amanhã com mais uma edição do seu Show da Tarde com muito mais novidades.
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2: Salve, rainha, mãe de misericórdia, vida e doçura, esperança, nossa salve. A vós bradamos, degredados filhos de Eva, a vós suspiramos gemendo e chorando neste vale de lágrimas. Eis, pois, advogada nossa, esses vossos olhos misericordiosos a nós volvei, e depois deste desterro, mostrai Jesus bendito fruto em vosso ventre. Ó clemente, ó piedosa, ó doce Santa Virgem Maria, rogai por nós, Santa Mãe de Deus, para que sejamos sempre livres do pecado, protegido de todos os perigos e dignos da promessa de Cristo. Pai nosso que estás no céu, santificado seja o vosso nome, venha a nós o vosso reino, seja feita a vossa vontade, assim na terra como no céu. O pão nosso de cada dia nos dai hoje, perdoai-nos as nossas ofensas, assim como nós perdoamos a quem nos tem ofendido. Não nos deixei cair em tentação, mas livrai-nos do mal. Amém.
0: 17:58.
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0: Dezessete horas e 59 minutos.
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2: 18 horas e 3 minutos.
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4: 18 horas e 29 minutos.
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0: Salve, Rainha, Mãe de Misericórdia, Vida e doçura, esperança, nossa salve. A vós bradamos, degredados filhos de Eva, a vós suspiramos gemendo e chorando neste vale de lágrimas. Eis, pois, advogada nossa, esses vossos olhos misericordiosos a nós volvei, e depois deste desterro, mostrai Jesus bendito fruto em vosso ventre. Ó clemente, ó piedosa, ó doce Santa Virgem Maria, rogai por nós, Santa Mãe de Deus, para que sejamos sempre livres do pecado, protegido de todos os perigos e dignos da promessa de Cristo. Pai nosso que estás no céu, santificado seja o vosso nome, venha a nós o vosso reino, seja feita a vossa vontade, assim na terra como no céu. O pão nosso de cada dia nos dai hoje, perdoai-nos as nossas ofensas, assim como nós perdoamos a quem nos tem ofendido. Não nos deixei cair em tentação, mas livrai-nos do mal. Amém.
1: 18:53.
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2: 18 horas e 57 minutos.
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0: 18h59.
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0: 19h05.
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3: É a boteca do Pablo, gente!

0: Ô bodegueiro, comece batendo uma pinga pra mim, por favor.
1: Cachaceiro.
0: O cachaceiro só funciona com uma pingazinha, né, Neymar?

0: Pago a Darte.
1: 25 anos, papá.
0: Flavinho!
2: Dezenove horas e 26 minutos.
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3: 19 horas e 33 minutos.

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0: 19h59.
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0: 19h59.

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3: 20 horas e 3 minutos.
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0: 20 horas e 19 minutos.
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0: 20h31.
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1: Vinte horas e 35 minutos.
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0: 20 horas e 58 minutos.
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0: 20h59.
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